0: 调的对象无法接通。
1: A maioria dos satélites foram destruídos por destroços da Lua. Eu tentei ligar para minha filha, mas ninguém atendeu.
2: Essa cama nem se mexeu por onde. E também foi uma luna muito alta.
3: 潜水衣是铝合金打造的，重达240公斤，高2米1，配合图控推进器，通过绞肉盘装置控制方向，留意自己的深度，每5分钟检查一次预计，注意压力表的提醒。
4: 那个，是运载火车的运载车。
3: 永远要把我放在您的视线之内。
4: 马上就要下去了，您怕。

0: Ai, não acredito!
1: Agora que tenho! Seu nível de oxigênio está muito baixo! Não terminamos nossa missão! Nosso número de ogivas está muito perto do limite. Os outros sobreviventes estão a caminho para instalar as bombas. Temos que dar um jeito de instalar essas 5 bombas. A cápsula de retorno está ali na frente. Yopei-chan, verifique se algum dos veículos lunares capazes está operando.
0: Eu não guardei. Tá bom.
2: 2 часа и 10 минут.
3: Хватит ковыряться, возьми нож.
4: Sir, the crew from the space station wants to know how much longer before we break the codes.
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